Fabio Júnior no momento. Agora são 9:07. Djavan, nenhum dia.

0: música linda do Michael Jackson com Heal the World no Momentos de Amor da Recife. Muito bom. Acabou.
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0: Para mandar aquele abraço para você que tá curtindo a gente nesta noite de sábado, mando um abração aqui para minha querida Edilene. Ela disse parabéns para Juliana Bezerra, bairro do Sítio dos Pintos, dois irmãos hoje. Olha só, Ju, parabéns para tu, tudo de bom. Cristiano Tartaruga em Carpina, manda um abraço, valeu, Cris. Abençoado final de semana para você também. Ainda a Luciana Teixeira com meu querido amiguinho, o Naldinho, na mostadinha, desejando uma ótima e serena noite. Bom final de semana, só coisas boas, né? Forte abraço, meu e de Naldinho, pra você. Eita, que hoje tá bom demais. Uau, até Luiz Miguel, lembrei de tu, sabia? Lembrei. É uma das suas prediletas, né? Quem mais com a gente aqui? Ah, o Alexandre Alê, curtindo a gente. Forte abraço, meu querido. Adelson Macário também, já passou por aqui. E o Tamis, the best of the night na escuta, né? Na pista, melhor falando, curtindo a programação. Um beijo para minha esposa, Rosana Soares. Ele é motorista de aplicativo. Tamis, grande abraço para você. Inclusive, mandar um abração para todos vocês que estão me dando essa carona, né? Sejam motoristas de aplicativos, de táxi, de busão, de mototáxi, enfim. Muito obrigado por essa carona sempre, tá bom? Bom, é música boa que você quer ser. Timur, yes.

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0: Olha só, mas o mais. Pessoal,
1: de volta, gente, com momentos de amor.
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tocando pra vocês mais lindas de todos os tempos e um programa muito, muito massa. Esse BGFM. BGs no momento é esse.

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1: Deixa eu falar uma coisinha pra você de boa, do fundo do coração. Às vezes a maior dor não é perder alguém, mas perceber que talvez aquela pessoa nunca tenha sentido o mesmo por você. É ou não é? Dói. Dói bastante a gente perceber que de repente aquilo tudo foi uma ilusão. A gente cria expectativas, a gente acredita em olhares, em momentos, em promessas que parecem mostrar que está tudo no caminho certo, mas chega uma hora em que a realidade aparece e mostra que nem todo sentimento é vivido da mesma forma dos dois lados. É pesado isso. Amar sozinho machuca muito, não é? Porque enquanto um coração se entrega, outro simplesmente pode não perceber o valor que recebeu, não é? E mesmo com a tristeza, essas experiências, elas deixam ensinamentos, pelo menos deveriam deixar. Elas mostram que o amor precisa ser cuidado, valorizado e principalmente correspondido. Quem ama de verdade merece estar ao lado de quem também escolhe ficar. Porque às vezes a gente ama a pessoa errada, às vezes tudo não passa de uma ilusão. Vamos lá curtir essa sofrência massa do Bruno Marrone. Te amar foi ilusão.

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16: De volta com o som do Momentos de Amor para tocar mais músicas para você. Uma ótima noite.

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2: Daqui a pouquinho tem música traduzida no ar pra você. E eu sei que você está esperando, porque a gente vai conhecer melhor o que um grande sucesso internacional quer transmitir pra gente. Qual o sentido, qual o contexto da sua letra? Eu vou trazer hoje uma música de 1983 que tem um nome até bem difícil. Making Love Out and Offer It All. Um dos maiores sucessos do Air Supply. A letra fala de um homem que parece saber de tudo. Ele sabe convencer, esconder sentimentos, sonhar, mentir, vencer, até prometer o impossível. Mas existe uma coisa que ele não consegue entender. Como aquela pessoa que ele ama, como aquela mulher consegue criar um amor tão forte quando não havia aparentemente nada, sabe? Daquele segundo que se torna assim inesquecível, daquela noite que se torna essencial nas boas lembranças, é mais ou menos isso. Só um trechinho pra você. Toda vez que eu vejo você, os raios do sol passam pelas ondas do seu cabelo. E todas as estrelas do céu apontam para os seus olhos como um holofote. Meu coração bate como um tambor perdido, procurando um ritmo igual ao seu. Você consegue tirar a escuridão da noite e transformá-la numa luz que nunca se apaga. Eu preciso seguir essa luz, porque tudo que eu sei não vale nada até eu entregar a você. Tá aí, Supply, Making Love, uma música que, no fundo, ele admite que, apesar de toda a sua segurança, sem ela, não consegue seguir em frente. Daqui a pouquinho, às 11, fechou? Muito bom. Continuamos com o Momento Antes.

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6: De volta, gente, com o nosso momento de amor para rolar. Mais músicas lindas para você. Boa noite.

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2: Às vezes eu vejo uma frase, uma coisa, eu paro pra pensar assim, que é isso? Pra ter uma ideia do que a gente vai conversar. E eu li hoje uma coisa muito objetiva. Caráter tem preço. Porque é fácil fazer a coisa certa quando ela não custa nada. Já parou pra pensar? Agora o caráter aparece mesmo quando ser correto significa, por exemplo, perder uma viagem, abrir mão de um dinheiro, contrariar alguém importante, sabe? Ou assumir um erro sabendo que haverá consequências. E eu disse, não é que é verdade um negócio desse? É verdade. É nesse momento que descobrimos quem cada pessoa é. Porque discursos sobre honestidade, versículos postados em redes sociais, todo mundo consegue fazer. Difícil é manter os princípios quando ninguém está olhando e existe a oportunidade de se beneficiar fazendo o contrário. Eita! Tão cascudo, não é? Gente, caráter não é aquilo que alguém publica, fala ou exige dos outros. É aquilo que pratica quando poderia fazer errado e provavelmente nem seria descoberto. Então, preste atenção principalmente nas pequenas escolhas. Quem negocia seus valores por pouca coisa, provavelmente também negociará por muito, é não? E nunca venda sua consciência por uma vantagem que amanhã pode custar a sua paz. Jamais. Tem gente que diz assim, ah, sou tão bom e só levo paulada. Nada. A vida vai te mostrar que é bom ser

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10: E chegou o momento agora da nossa tradução. Essa é pedrada, hein? É um som de 1983 da dupla Air Supply, um dos maiores sucessos dele, sem sombra de dúvidas, Making Love Out and Offer It All. A letra fala de um carinha que parece saber fazer de tudo, ele sabe convencer, esconder sentimentos, sonhar, vencer, promete o impossível, mas existe uma coisa que ele não consegue entender. Como é que ela, como é que o seu amor consegue criar algo tão forte quando aparentemente não havia nada?
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Eu sei bem como chorar. Eu sei onde encontrar respostas. E eu sei muito bem como mentir. Eu sei muito bem como fingir. Eu sei como fazer meus planos. Eu sei quando encarar a verdade. Eu também sei quando sonhar. Eu sei onde tocar você. Eu sei o que preciso provar. Eu sei quando trazer você para perto. E quando deixar você livre. Eu sei que a noite está acabando. Eu sei que o tempo vai voar. Talvez eu nunca diga tudo o que preciso dizer. Mas eu sei que preciso tentar. Eu conheço os caminhos da riqueza. Eu sei como chegar à fama. Eu conheço todas as regras e sei como quebrá-las. E sempre sei como o jogo funciona. Mas eu não sei como deixar você. E nunca vou deixar você cair. Eu não sei como você consegue fazer o amor surgir do nada. Fazendo amor surgir do nada. 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Toda vez que eu vejo você, os raios do sol passam pelas ondas do seu cabelo. E todas as estrelas do céu apontam para os seus olhos como um holofote. Meu coração bate como um tambor perdido, procurando um ritmo igual ao seu. Você consegue tirar a escuridão da noite e transformá-la numa luz que nunca se apaga. Eu preciso seguir essa luz porque tudo que eu sei não vale nada até eu entregar a você.

Eu posso fazer o corredor tropeçar. 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Eu posso fazer essa noite durar para sempre. 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
1: Aí é Supply e essa é Pedrada. Então coloca o capacete que a gente vai ouvir assim, ó. Uau, inteirinha no momento é esse.

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0: 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Sabe, amor de verdade, amor verdadeiro. Pronto, é mais ou menos isso que a gente vai falar hoje na nossa reflexão aqui pelo Som da Recife, a minha paixão. Às 16h. Todos os dias, depois do almoço, Dona Elisa perguntava pelas horas. Dizia que seu casamento seria às 16h e ainda precisava colocar o vestido. Elisa tinha Alzheimer. Quando tentavam explicar que aquilo havia acontecido muitos anos antes, ela ficava nervosa e perguntava por que o noivo não tinha ido buscá-la ainda. Todas as tardes, um senhor chamado Augusto chegava com flores. Sentava-se ao lado dela, ajudava no lanche e ouvia as mesmas histórias. Elisa nunca se lembrava dele. O senhor é parente de alguém daqui? Perguntava. E ele respondia: sou amigo de uma mulher muito bonita. Certa tarde, a enfermeira Sofia encontrou Augusto segurando uma fotografia antiga. Nela, Elisa aparecia vestida de noiva ao lado dele. Foi assim que Sofia descobriu que Augusto era o marido de Elisa, havia 52 anos. Ele explicou que já havia tentado fazê-la recordar. Mostrava fotografias, mas Elisa se assustava. Ela não entendia como aquele homem idoso poderia ser o jovem que ela esperava. Augusto então parou de insistir. Preferiu apresentar-se novamente todos os dias. Ela esqueceu nossa história, mas eu ainda consigo me lembrar por nós dois, dizia ele. Comovida, Sofia reuniu a família e preparou uma pequena cerimônia no jardim da casa de repouso. Às 16h, Augusto apareceu usando um terno escuro. Elisa olhou para ele e perguntou: o senhor conhece meu noivo? E ele disse: conheço muito bem. Ele me pediu para dizer que nunca deixou de amar você. Elisa olhou ao redor e disse: sim, mas aonde ele está? Augusto estendeu a mão e disse: bem aqui, se você ainda quiser casar comigo. Ela não compreendeu, ficou confusa, mas segurou aquela mão. E os dois caminharam até o pequeno altar e Augusto fez uma promessa diferente daquelas comuns que estamos acostumados a ver em casamentos. Mesmo que amanhã você não saiba quem eu sou, eu voltarei, e se preciso, vou conhecer e conquistar você novamente, quantas vezes forem necessárias. Elisa, nesse momento, tocou no rosto dele durante alguns segundos. Então pronunciou o nome, que já não dizia há muito tempo. Você demorou tanto, Augusto. Nesse momento, ele começou a chorar. Desculpe, meu amor, mas eu vim. As pessoas ao redor, enfermeiras e cuidadoras, se emocionaram e começaram a chorar. Na manhã seguinte, Elisa já havia esquecido a cerimônia e depois do almoço perguntou novamente pelas horas, pois seu casamento seria às 16h. Augusto acabara de chegar com flores e ao ouvi-la, aproximou-se e respondeu: ah, então é melhor eu me preparar. Não quero deixar uma noiva tão linda esperando. Elisa havia esquecido o casamento e o homem com quem viveu uma vida inteira. Ela já não lembrava da promessa que fizeram no altar. Ele fazia questão de cumprir a sua, mesmo sabendo que no dia seguinte precisaria começar tudo outra vez. Porque o verdadeiro amor não é conquistar uma pessoa apenas uma vez, não é isso. Conquistar várias pessoas pode até ser relativamente fácil, mas conquistar a mesma pessoa todos os dias, isso é prova de amor verdadeiro.
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2: Deixa eu aproveitar esse momento aqui pra gente trocar uma ideia, sabe? Eu acho que muitas pessoas já perderam o amor, não é? Já sofreram de amor. E tem despedidas que dói muito. A gente acha que nunca vai passar e, acredite, passa. Pode doar por alguns meses, mas ela passa. Pode parecer que teria doído por anos, mas passa. Nem toda separação significa que alguém tomou a decisão errada. Às vezes, terminar dói justamente porque ainda existe sentimento. Você sente falta, lembra dos momentos bons, pensa em voltar e chega a questionar se deveria ter suportado um pouquinho mais. Só que saudade não apaga aquilo que fez uma pessoa ir embora ou até você ir embora. É importante lembrar isso. Existem relações que machucam os poucos todo santo dia. E a gente permanece porque a gente tem medo da dor de terminar. A gente ama, poxa. Só que, ó, de boa, essa dor passa. Tô te dizendo isso por conhecimento de causa, viu? Já passou. A de permanecer no lugar, essa sim, destrói a sua autoestima e pode acompanhar você por anos. Tá bom, então onde eu quero chegar? Algumas despedidas são difíceis, mas necessárias. Quando bater a vontade de voltar, não lembre apenas daquilo que era bonito. Lembre-se de tudo que fez você entender que precisava partir. É por aí.
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0: Pois é, como eu disse, tudo tem o seu tempo. Nós vamos terminando momentos de amor por aqui, por hoje. O mundo, ele dá volta, gente. Ele dá voltas assim que a gente fica... Uau, como pode isso acontecer? Não é? A vida também. Quem hoje enfrenta uma fase difícil pode viver uma realidade completamente diferente amanhã. Algumas respostas, elas demoram. A gente, na verdade, talvez não seja que elas demorem. Mas pelo fato de nós estarmos necessitando, a gente quer naquele momento mais planos. Precisam ser refeitos e certas portas fechadas. Só fazem sentido certas coisas algum tempo depois. Então por isso, tenha calma, tá? Tenha calma, faça aquilo que está ao seu alcance e respeite o tempo daquilo que você não pode controlar. Tem coisas que a gente não pode controlar. Agora, claro, ter fé em Deus, isso é importante. E outra coisa, continuar fazendo a sua parte. Nem tudo acontece quando queremos, mas muitas coisas acontecem quando estamos preparados. A dica é, se prepare. No tempo certo, vai acontecer. Amo você de verdade. Até às 8 com Momento Ex.

siga tranquilamente entre a inquietude e a pressa, lembrando-se de que há sempre paz no silêncio. Tanto quanto possível, sem humilhar-se, viva em harmonia com todos os que o cercam. Fale a sua verdade mansa e claramente, e ouça dos outros, mesmo a dos insensatos e ignorantes. Eles também têm sua própria história. Evite as pessoas agressivas e transtornadas. Elas afligem o nosso espírito. Se você se comparar com os outros, você se tornará presunçoso e magoado, pois haverá sempre alguém inferior e alguém superior a você.

0: viva intensamente o que já pôde realizar. Mantenha-se interessado em seu trabalho, ainda que humilde. Ele é o que de real existe ao longo de todo o tempo. Seja cauteloso nos negócios, porque o mundo está cheio de astúcias. Mas não caia na descrença. A virtude existirá sempre. Muita gente luta por altos ideais, e em toda parte a vida está cheia de heroísmo. Seja você mesmo. Principalmente, não simule afeição, nem seja descrente do amor. Porque mesmo diante de tanta aridez e desencanto, ele é tão perene quanto a relva. Aceite com carinho o conselho dos mais velhos, mas também seja compreensivo aos impulsos inovadores da juventude. Alimente a força do espírito, que o protegerá no infortúnio inesperado. Mas não se desespere com perigos imaginários. Muitos temores nascem do cansaço e da solidão. E a despeito de uma disciplina rigorosa, seja gentil para consigo mesmo.
1: Você é filho.
0: Você é filho do universo, irmão das estrelas e árvores. Você merece estar aqui. E mesmo se você não pode perceber, a Terra e o Universo vão cumprindo o seu destino. Portanto, esteja em paz com Deus, como quer que você o conceba. E quaisquer que sejam seus trabalhos e aspirações na fatigante jornada pela vida, mantenha-se em paz com sua própria alma. Acima da falsidade, dos desencantos e agruras, o mundo ainda é bonito. Seja prudente. Faça tudo para ser feliz.

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0: Muito bom dia pra você que tá curtindo a gente. A partir de agora, o nosso Toca Tudo tá no ar comigo. Vamos começar orando com o Padre Marcelo Rossi.
1: Neste domingo, como em todos os domingos, nós vamos rezar por nossa família. Por favor, coloque seus familiares agora diante do Senhor. E por eles, reze comigo. Senhor Jesus Cristo, neste domingo, tem misericórdia de minha família. Senhor Jesus, salvai a minha família. Senhor Jesus Cristo, que a minha família cresça no teu amor. Obrigado, Senhor Jesus. E eu convido você a abrir as mãos, abrir teu coração e acolher em teu nome e em nome da tua família a bênção do Deus Todo-Poderoso, o Pai, o Filho e o Espírito Santo. Amém. E que você tenha um domingo em família abençoado.

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5 e 7. Recife, a minha paixão, bom dia pra você, ótimo domingo, despertando ao som da Recife, prazer, viu gente, eu sou o Nano Alves, ótimo domingo pra você, bora seguir com o nosso bom dia, aqui o Toca Tudo rolando.

Um abençoado dia para você. Domingo, chegamos ao dia 30 de agosto, dia de São Cesário de Arles. Hoje é dia nacional também de conscientização sobre a esclerose múltipla. Dia Internacional das Vítimas de Desaparecimentos Forçados, Dia Nacional também do Perdão. Olha que dia especial, viu, gente? Dia do perdão é dia de refletir, é dia de perdoar, viu? E amar, viver bem, viu? Deixar essas mágoas do passado para trás que te fazem tão mal, né? Ah, hoje você vai se libertar disso. Dia Nacional do Perdão, aproveite esse dia. Hoje ainda é Dia Internacional do Tubarão.

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Bom dia, Recife, 5:26. Previsões Áries, hoje as estrelas favorecem suas amizades. Touro, foque no seu crescimento profissional hoje, viu? Gêmeos, ótimo dia para planejar viagens.

Previsões Câncer, hoje é um dia para finalizar pendências. Leão, hoje agir em equipe traz ótimos resultados. Virgem, hoje seu jeito prático ajuda a resolver tarefas.

0: Esse é o Toca Tudo que tá rolando. Ó, tem intervalo rápido, eu volto já.
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0: Agora 5h48 na Recife, bom dia.
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0: Previsões, Libra, hoje seu charme e criatividade ficam em destaque. Escorpião, dia favorece a organização e a solução de tarefas diárias. Sagitário, dia de brilhar na comunicação.

Ilde Clécia Maria tá em Prazeres. Alô, Ildebrando também. Quem mais? Bernadette, o Marcelo. Ah, Michele Maria, da Guabiraba. Alô, meu povo da Guabiraba. O Cícero, de Jardim Atlântico. Sou motorista de aplicativo, Nana. Acordando cedo ao som da Recife. Quem mais aqui? Quitanda do Souza, Camaragibe. Tá lá, todo mundo ligado. Um abração. Tudo de bom. Maurício Rossi, meu querido. Ah, quem mais? A Selma, do Curado 2. Ah, Letícia. Né, pessoal que acorda cedo mesmo. Chega por aqui, né, pra dar bom dia. Deixa eu ver quem mais. O Gila, Elma no Janga. A Célia, Vila Rica, Claudenice Francisco, um abraço. Geisa Natália, Creuza do Ibura, Adriana Maria tá na Várzea. Maria Vera Lúcia, minha querida, tá em Cavaleiro. Alô, Edilene Vasconcelos, tá curtindo a gente. Edilene, um abraço, tudo de bom pra você. Laís Soares também, todo mundo por aqui. Ó, @NanoAlves, me segue aí no Instagram.

0: Recife, a minha paixão. Coisa boa ter você. Obrigado pelo seu carinho, por sua audiência. Ó, eu vou aqui rapidinho, volta, é rápido.
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4: De volta com o nosso Toca Tudo e vamos orar, abençoando esse dia o padre Reginaldo Manzotti.
5: Bom dia, meus irmãos e irmãs, neste domingo, dia do Senhor, que a paz esteja com você. É dia do Senhor e domingo é um dia maravilhoso, é um dia de rezar, é um dia de se dedicar à família, é um dia de amar mais, de perdoar mais e de viver intensamente esses dons que Deus nos dá, principalmente o dom da vida. Em nome do Pai, do Filho, do Espírito Santo. Amém. Senhor, razão de nosso existir e ponto de chegada de toda a nossa busca humana e existencial. No início desta manhã, queremos pedir a nossa própria conversão. Dai-nos, Senhor, a graça da verdadeira conversão. Ó Deus, por intercessão de Santa Mônica e Santo Agostinho, dai-nos a graça da verdadeira conversão. Ó Santa Mônica, que pela oração e pelas lágrimas alcançaste de Deus a conversão de vosso filho e de vosso marido, olhai para o meu coração amargurado e nesta manhã eu coloco esta pessoa em particular para que possa ser abençoada também com a conversão. Santa Mônica, que perseverou na oração e é um exemplo e modelo de mãe, que vossas orações se juntem às minhas para comover o bom Deus, a fim de que ele, Deus vivo e verdadeiro, faça com que esta pessoa, por quem rezo, possa voltar ao bom caminho. Ó Deus, por intercessão de Santa Mônica, chame de volta à casa paterna este filho pródigo. Dai-me, ó Deus, por intercessão de Santa Mônica, esta alegria e serei para sempre agradecido. Nesta manhã, reze comigo, oremos. Ó Deus, consolador dos aflitos, saúde dos que em vós esperam, que aceitaste misericordiosamente as piedosas lágrimas da bem-aventurada mãe Mônica pela conversão do filho Agostinho e do marido Patrício. Concedei-nos pela vossa intercessão que choremos nossos próprios pecados e encontremos a indulgência de vossa graça. Por nosso Senhor Jesus Cristo, vosso Filho, na unidade do Espírito Santo, e rezemos um Pai Nosso, pedindo a nossa conversão e a conversão dos nossos familiares. Pai Nosso, que estais no céu, santificado seja o vosso nome, venha a nós o vosso reino, seja feita a vossa vontade, assim na terra como no céu. O pão nosso de cada dia nos dai hoje, perdoai-nos das nossas ofensas, assim como nós perdoamos a quem nos tem ofendido, e não nos deixeis cair em tentação, mas livrai-nos do mal. Amém. O Senhor esteja convosco, Ele está no meio de nós. Que nesta manhã a bênção de Deus recaia sobre todos. Abençoe a água pela efusão do Espírito Santo, a roupa dos enfermos, as fotos de família e a jornada de trabalho. Em nome do Pai, do Filho, do Espírito Santo. Amém. Santa Mônica, rogai a Deus por nós.

Agora 6:13 na Recife, bom dia. 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Previsões, Capricórnio, boas energias favorecem o dinheiro. Aquário, dia de usar sua ousadia para conquistar objetivos. Peixes, hoje é um dia ideal para aproveitar

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Bom dia, Recife, agora 6:26. Hoje é aniversário de William Bach, jornalista, né? Cameron Diaz, atriz norte-americana, Márcio Grey, músico, cantor e compositor brasileiro. São as estrelas que fazem dar de nome.

Recife, bom dia, agora 6:33. Olha, se você considera que ajudar o próximo é desperdiçar um minuto do seu tempo ocioso, pense que para outra pessoa um minuto pode ser tudo o que lhe resta. Então pense nisso e

0: a gente volta já na Recife com o Toca Tudo, sai daí não. Toca Tudo.
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0: Recife, a minha paixão, de volta, Naninho.

0: Recife, bom dia, agora 6h49.
1: Olha, qualidade de vida não é luxo, é necessidade. Cuido do corpo, da mente e da alma para viver plenamente. Otimismo.

0: Bom dia, Recife. Agora 6:55. Recife é a minha paixão. Bom dia pra você. Que seu domingo seja bom. Aproveite e faça o melhor desse dia. Para que ele seja produtivo, seja bom. A gente só tem um domingo por semana, seja no trabalho, seja em casa, né? Onde você estiver, seu dia seja de bênçãos, dia de alegria. Espero que seu dia seja feliz. Bora alegrar nossa manhã, tem mais uma.
1: Atende aí, bebê! Fala comigo!

Gente linda do meu coração, ó, tá chegando o final do nosso Toca Tudo desse domingo. Domingo que vem volta, viu? Tem mais cedinho, tocando todas pra você. Ó, tem intervalo.

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0: Estava colocada Lofigínia, Grupo Chocolate, agora tem Digo e Léo Santana, Hipnotiza, é a sétima mais pedida da semana.
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0: Bora! Cheguei!

Recife, a minha paixão e o Paradão, na sua manhã de domingo, você sabe como é que é, as mais pedidas, aquela que você quer ouvir. Tem intervalo rápido?

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Simone Mendes, Direitos Iguais, foi a segunda mais pedida da semana aqui no Paradão da Recife. E a campeã da semana, qual é? Bora conferir? Boa demais essa. E eu adoro. Champanhe, Grupo Menos é Mais.

0: Recife, a minha paixão. Você conferiu o Paradão, as mais pedidas, o desfile das campeãs da semana. É o Paradão 97. Gente, ó, tô indo embora. Eu volto amanhã, 11 da manhã, se Papai do Céu assim permitir, com o nosso Sucessão, viu? Beijo pra todo mundo, ó, @NanoAlves. Me segue aí no Instagram. Tá chegando Santa Missa, Padre Reginaldo Manzotti. Avisa aí pra todo mundo. Beijo, gente. Bom e abençoado domingo.
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merecemos. Jesus nos ensina que segui-lo exige a coragem de renunciar aos projetos puramente humanos e assumir a nossa cruz diária, deixando que o nosso coração seja transformado pela força do seu amor. Celebramos hoje, com imensa gratidão, o Dia do Catequista. Por isso, pedindo que Deus os fortaleça em sua missão e os faça sempre testemunhas alegres do Evangelho,

todos os catequistas, vamos rezar pelos catequistas, encerrando o mês vocacional, tendo celebrado as várias vocações, essa linda vocação e o ministério. Quero saudar a todos que acompanham pela TV Evangelizar, as TVs Irmãs, Rádio Evangelizar, as Rádios Irmãs, YouTube Padre Manzotti. Vamos juntos, povo de Deus, bem bonito.

0: Pai, do Filho, do Espírito Santo.
1: Amém.
0: Que desânimo, povo de Deus, que a graça e a paz de Deus nosso Pai, de Jesus Cristo com o Espírito Santo, esteja com todos vocês.
2: Bendito seja Deus que nos reuniu no amor de Cristo.
0: Querido povo de Deus, Jesus, ele coloca algumas condições de segui-lo, a ponto de perceber que o antigo inimigo, lá no nas tentações do deserto, o tentou levar por um outro caminho que não fosse a obediência ao Pai. E ele percebeu que Pedro, talvez numa dedicação, num zelo excessivo, também tentou falar de um outro jeito, não sofrer, não caminhar para Jerusalém, não tomar a cruz. Mas Jesus reafirma, e aqui vem o ato penitencial: perdão, Senhor, quando não entendo, quando não compreendo que tenho que seguir seus passos, renunciar meus interesses e tomar a cruz, que sem dúvida é a cruz da obediência a Deus. Cada um faça um exame de consciência, um recolhimento, e vamos pedir perdão a Deus. Confessemos os nossos pecados.

0: cheio de misericórdia e compaixão, perdoe os nossos pecados e nos conduz à vida eterna.
1: Amém.
0: Senhor, tem de piedade de nós.
1: Senhor, tem de piedade de nós.
0: Cristo, tem de piedade de nós.
1: Cristo, tem de piedade de nós.
0: Senhor, tem de piedade de nós.
1: Senhor, tem de piedade de nós.
0: Nós somos chamados a pensar em todas as vocações que estão ali muito bem representadas. E neste glória nós vamos lembrar desde a primeira vocação do padre e dos pais, a vocação dos religiosos e religiosas, louvar a Deus pela religião, pela vocação dos leigos e tantos milhares e milhares de catequistas no mundo que fazem esse trabalho maravilhoso. Mas todo louvor, não às pessoas, a Deus que nos faz vocacionados.

qual a sua intenção, filho? Filho, apresente diante do Senhor com confiança. Eu repito, com muita confiança. Como fruto desta missa, eu quero lembrar todos aqueles que ligaram durante a semana. Mas você pode fazer isso agora. Eu repito, agora. 0800 410 6060, 41 3221 6060. É claro que rezo por todos os catequistas do santuário e do mundo, mas também rezamos pelos nossos queridos colaboradores associados. E lembrando estes três nomes,

0: Gislaine Cardoso, Santo Antônio da Platina, Paraná, Marina Aparecida da Fonseca, Caratinga, Minas Gerais. Deus onipotente, fonte de todo dom perfeito, semeai em nossos corações o amor ao vosso nome e, estreitando os laços que nos unem convosco, fazei crescer em nós o que é bom e guardai com amorosa solicitude o que nos destes. Por nosso Senhor Jesus Cristo, vosso Filho, que é Deus, e convosco vive e reina na unidade do Espírito Santo por todos os séculos dos séculos.
1: Amém. A palavra de Deus nos convida a descobrir que seguir Jesus exige coragem, renúncia e confiança. Ouçamos.
2: Leitura do livro do profeta Jeremias. Seduziste-me, Senhor, e deixei-me seduzir. Fostes mais forte, tivesse mais poder. Tornei-me alvo de rição o dia inteiro. Todos zombam de mim. Todas as vezes que falo, levanto a voz, clamando contra a maldade, invocando calamidades. A palavra do Senhor tornou-se para mim fonte de vergonha e de chacota o dia inteiro. Disse comigo: não quero mais lembrar-me disso, nem falar mais em nome dele. Senti então dentro de mim um fogo ardente a penetrar-me o corpo todo. Desfaleci sem forças para suportar. Palavra do Senhor.
1: Graças a Deus. O responsório hoje é o Salmo 62 e a antífona é: a minha alma tem sede de vós, como a terra sedenta, ó meu Deus. Todos.
3: A minha alma tem sede de vós, como a terra sedenta, ó meu Deus.
1: Salmodiemos.

0: Leitura da Carta de São Paulo aos Romanos. Pela misericórdia de Deus, eu vos exorto, irmãos, a vos oferecerdes em sacrifício vivo, santo e agradável a Deus. Este é o vosso culto espiritual. Não vos conformeis com o mundo, mas transformai-vos, renovando vossa maneira de pensar e de julgar, para que possais distinguir o que é da vontade de Deus, isto é, o que é bom, o que lhe agrada e o que é perfeito. Palavra do Senhor.
1: Graças a Deus.
0: Aclamemos

0: Senhor esteja convosco.
1: Ele está no meio de nós.
0: Proclamação do Evangelho de Jesus Cristo, segundo Mateus.
1: Glória a vós, Senhor.
0: Naquele tempo, Jesus começou a mostrar a seus discípulos que devia ir para Jerusalém e sofrer muito da parte dos anciãos, dos sumos sacerdotes e dos mestres da lei, e que devia ser morto e ressuscitar no terceiro dia. Então Pedro tomou Jesus à parte e começou a repreendê-lo, dizendo: Deus não permita tal coisa, Senhor, que isso nunca te aconteça. Jesus, porém, voltou-se para Pedro e disse: Vai para longe, Satanás. Tu és para mim uma pedra de tropeço, porque não pensa as coisas de Deus, mas sim as coisas dos homens. Então Jesus disse aos discípulos: Se alguém quer me seguir, renuncie a si mesmo, tome a sua cruz e me siga. Pois quem quiser salvar a sua vida, vai perdê-la. E quem perder a sua vida por causa de mim, vai encontrá-la. De fato, que adianta um homem ganhar o mundo inteiro, mas perder a sua vida? O que poderá alguém dar em troca de sua vida? Porque o Filho do Homem virá na glória do seu Pai com os seus anjos, e então retribuirá a cada um de acordo com a sua conduta. Palavra da salvação.
1: Glória a vós, Senhor.
0: Que a palavra de Deus perdoe os nossos pecados.
1: Amém.
0: Leva-me aonde os homens, Senhor.

Nós começamos, eles estão ainda na musicalidade. Nós começamos o mês vocacional e terminamos com esta celebração. Não que termina o apelo vocacional, mas terminamos o mês temático. Por isso, nós abrimos com este painel e queremos terminar lembrando, e aqui quero lembrar todas as vocações que foram refletidas, rezadas. Nós começamos pela vocação à vida sacerdotal. Depois veio o Dia dos Pais, a vocação ao matrimônio, Dia dos Pais e a Semana Nacional da Família. A vocação, quando celebramos a Assunção de Nossa Senhora, a vocação à vida religiosa. E a vocação dos leigos, que foi no domingo passado. E neste, encerrando, se celebra a vocação dos catequistas. Aqui tem o manual do catequista. Tudo a partir da palavra de Deus. Queridos irmãos e irmãs, é portanto este apelo do Senhor. E lembrando que cada um no seu estado de vida, solteiro, casado, separado, viúvo, viúva, cada um no seu estado de vida é chamado a fazer isso que o refrão diz. Vai lá.

evangelho de hoje, ele é uma sequência em Mateus, daquele momento maravilhoso, em que Jesus faz uma pergunta, o que diz os homens ser o filho do homem, depois

esse texto, e sobre esta pedra edificaria a minha igreja. Pois bem, logo no final de toda essa narrativa que eu fiz rapidamente, Jesus diz assim: depois que Pedro confessou que ele era o Messias, depois que ele disse, eu construí a minha igreja, e o poder do inferno nunca vai prevalecer, Jesus diz algo: não conte a ninguém. Não te estranha? No mínimo, você não se pergunta, ou é curioso: ué, se foi o Pai que revelou para Pedro, por que não contar para os outros? Eu explico. Explico que, na verdade, Pedro falou certo, mas não tinha consciência do que falava, totalmente não. Ele falou o que o Pai disse. Realmente ele era o Messias, é o Messias, mas não nos moldes que Pedro pensava, e não nos moldes que o povo de Israel esperava. Por isso, Jesus, não conte a ninguém. Vão ter que descobrir por si mesmo. E sabemos que não o reconheceram. Por isso, esse não conte para ninguém. E hoje mostra exatamente, e começo pelo Evangelho, mas a primeira leitura é fortíssima. Você que está em casa, por favor, pode acompanhar no aplicativo da obra Evangelizar. É preciso, abra o aplicativo e você vai, começa lá. Não tem? Ainda não? Meu Deus, quantas vezes eu digo, é de graça, é gratuito, gente. Baixa o aplicativo, faça, acompanhe. O que que acontece? Depois disso, Jesus começou, diz Mateus, estamos em Mateus, que Jesus falou: olha, vocês não estão entendendo, eu tenho que subir para Jerusalém, e indo para Jerusalém, eu terei momentos muito difíceis, eu vou sofrer. Não é que Jesus desejava, ele sabia. Se os próprios apóstolos não aceitavam, tinham dificuldade de entender esse caminho da humilhação, esse caminho da entrega, esse caminho do sofrimento, quiçá o povo, eles não entendiam esse Messias. Portanto, Jesus disse: eu vou sofrer, serei levado aos anciãos, aos mestres da lei, serei morto, mas ressuscitarei no terceiro dia. Parece aquela história. Essa palavra entrou, bateu e escorregou em Pedro. Por quê? Ele entendeu muito bem o sofrimento. No ouvido dele entrou, porque é assim, tem coisas que chegam no nosso ouvido, a gente pega metade. É ou não é? Quantas brigas acontecem porque a gente não deixa o final? Parece que Pedro entendeu, ele vai sofrer, ele vai ser traído, ele vai morrer na cruz, vou morrer, mas ele não entendeu a última palavra, vou ressuscitar. O que pegou nele era o sofrimento. Eu falei que Pedro, não por maldade, não veja assim, ele chama Jesus do lado, ele é até delicado: olha, Jesus, eu não aceito isso não, isso que você está falando não pode acontecer. Como é isso? Eu não, o Messias, a promessa é de que nunca vai morrer, inclusive. Você está falando que vai morrer? Não. Faça outro. Se você está acontecendo isso, vamos mudar de estratégia. Para de andar com os pecadores. Para de ficar andando com as pessoas malquistas pelos judeus. Vamos dar uma reformulada na nossa estratégia, Jesus. Vamos mudar. Foi quando Jesus identificou, e aqui você tem que perceber, isso é leitura orante, ele identificou na proposta de Pedro aquilo que Satanás tinha lhe proposto lá no deserto: se te prostrares diante de mim, eu te darei todo o reino, se desceres do alto do monte, da pedra, os anjos te segurarão. Lá Jesus já tinha refutado a proposta de Satanás. E mais uma vez, a proposta

fácil, num caminho miraculoso, vou usar a palavra espetaculoso, cheio. Só bastava, gente, Jesus pedir, anjos apareçam. Só bastava Jesus fazer isso. Imagina, se hoje por muito menos o povo é ludibriado. Foi quando Jesus falou, vai de retro, Satanás. O que você é uma pedra de tropeço. Por quê? Quantas vezes, meus irmãos, nós que somos de caminhada de igreja, eu falava de todas as vocações, todas. Quantas vezes vem o diabinho na voz, até de um familiar, até de um conhecido, e diz assim, de novo você vai lá servir a igreja? De novo você vai lá? O que você ganha com isso? De novo? Você vai fazer esse retiro? Que besteira! De novo você vai? Fica com a família. Não perca tempo, você está se dedicando demais. Acontece ou não acontece? Opa! Com certeza! Temos que identificar que isso não é de Deus. É o inimigo que manda seus secretários. Vai dar de comer para esse povo, esse bando de bêbado, esse povo que não quer trabalhar, fazer caridade, para quê? Foi quando Jesus retoma. Não é assim. Vai para longe, Satanás. Então Jesus disse, querem me seguir? E isso vale para todas as vocações. E eu volto a dizer, pelo batismo, nós temos uma linha de identidade e dignidade. Mas especificamente, Deus suscita no seu coração algo. Você quer ser discípulo de Jesus? Renuncie a si mesmo. O que é renuncie a si mesmo? Renuncie exatamente aos seus projetos pessoais. Eu ouso dizer, e não estou cometendo nenhum anátema, Jesus não queria cruz, gente. Você acha que Jesus desejou ser pregado? Ele desejou sofrer? Ele seria um sádico, perdão, um masoquista. Mas, Pai, se for possível, afasta de mim a cruz. Mas eu não vim para fazer a tua vontade, a minha, mas a tua. Então, renunciar, às vezes, os nossos planos pessoais, e colocar em primeiro lugar Deus. Daí que você vai entender aquela máxima de Jesus que parece incompreensível. Aquele que amar seu pai, sua mãe, sua esposa, seu esposo, seus filhos, mais que a mim, não é digno de mim. Então, o que o Senhor talvez esteja pedindo? Renuncie. Renuncie tuas horas vagas, pelo menos 2 horas, para ser um catequista, fazer os encontros. Renuncie, às vezes, um tempo livre, um tempo descontraído, ou às vezes um negócio muito bom. Por quê? Eu renuncio esse negócio que é muito bom, mas que eu coloco em risco minha integridade e salvação. O que o Senhor está pedindo, renuncie. Segundo, tome a sua cruz. Talvez você vai falar assim, é só na a questão da perseguição? É também perseguição, incompreensão, calúnia, é também. Mas a cruz, mais do que isso, tome a sua cruz, é tome sua obediência ao Pai. Para Jesus foi isso. A consequência, incompreensão. A consequência, a perseguição. Nós não queremos a cruz. Ela vem como um peso da obediência. Faço uma pausa para a primeira leitura. E aqui, quero dizer a todos que estão levando a sério a sua vida vocacional. Nosso Senhor já avisou. Se trataram o vosso mestre assim, não será diferente com os discípulos.
Vamos olhar para Jeremias. Jeremias vivia bem. Jeremias era um agricultor. De repente Deus o chamou muito jovem. Havia um rei que era um rei desmedido, Joaquim, que pintava e bordava, lá queria saber do povo. E de repente Jeremias começa a colocar os pingos nos is e dizer: escuta aí, isso que vocês estão fazendo, porque era um rei devasso, mas a liturgia do templo ele financiava, era belíssima, soleníssima, mas o povo passando fome. Jeremias chega e diz assim: isso não está certo, não é isso. Vocês precisam compreender que o rito pelo rito é vazio. Ah, para quê? O rei se enfureceu, as lideranças se enfureceram, e ele é o prenúncio de Jesus Cristo. Arrumaram alguns que o acusavam, o prenderam, o içaram, colocaram com cordas numa cisterna sem água de barro. O texto de hoje, gente, não tem texto pior na Bíblia. Eu vou ser sincero. Se você ler a primeira leitura de novo, está no aplicativo. Jeremias chegou num desgosto tão grande da vida, que ele chega a dizer, e vou ser textual, porque é muito, é perigoso alguém falar que eu estou falando mal de Deus. Que Jeremias chega a dizer assim: eu não quero mais lembrar de Deus. Ele me tratou, me abandonou desse jeito. Eu não quero mais saber de Deus. Não quero mais lembrar-me disso. Nem quero mais falar seu nome. E ele usa uma palavra que nós, eu acho muito bonita. Seduziste-me, Senhor, eu me deixei seduzir. Não está no texto de hoje. Numa luta desigual, dominaste-me, Senhor, mas foi tua vitória. É lindo, é vocacional. Só que na boca de Jeremias tem um sentido assim: Senhor, você me seduziu, eu me deixei seduzir. A vitória foi tua, mas você me abandonou. Na boca de Jeremias diz isso. Quantas vezes nós pensamos: Senhor, eu me deixei seduzir, mas me abandonaste? Eu só queria lembrar o final desta primeira leitura, que eu disse que é uma das frases mais difíceis, ou melhor, mais pesadas, né, em relação a Deus. No final ele disse: então senti dentro de mim um fogo ardente. Vocacionados. E agora nos incluímos todos. Se hoje falo dos catequistas, mas você viu que eu fui lá no painel. Todos somos vocacionados. Talvez você em algum momento da vida pensou: valeu a pena tanta renúncia? Caramba! As coisas pioraram depois que eu comecei a servir a Deus. Eu não quero nem mais ouvir falar de Deus. Você vê que não é pecado. Olha para a vida de Jó, que vimos tanto. Mas veja o que aconteceu com Jeremias e acontece comigo e com você. Senti então dentro de mim um fogo ardente penetrar-me o corpo todo. Desfaleci, sem forças para suportar. Quem nos sustenta é Deus. É esse fogo ardente. Isso dá até matéria de retiro. E quando eu estudava, porque o padre estuda para pregar, pelo menos eu estudo, não sei, me veio a intuição de, na experiência de Deus, nós estamos estudando Coríntios, segundo Coríntios, e vamos para frente. Voltar no Antigo Testamento, mas não pegar todos os profetas, alguns profetas. Eu acho que vai ser de grande valia, viu? Pegarmos os profetas. Acho que vale a pena nos debruçarmos na leitura orante. Voltando ao Evangelho.
pensando em Jeremias. Nós somos o Jeremias de hoje. Nós somos o Pedro que estamos sendo corrigidos. O que o Senhor está pedindo, ó, na tua vida, isso que parece um projeto interessante para você, não condiz com Deus. Renuncie. Retome, porque você é vocacionado, a obediência ao Pai. E depois Jesus termina o Evangelho com as máximas, chama-se assim. Que adianta o homem ganhar o mundo inteiro e perder a própria vida? Faz um questionamento muito sério. Adianta o quê? Jesus sabe que no fundo o grande comichão é medo de sofrer e medo de ficar pobre. Sim, perpassa o Evangelho. Isso é uma leitura interessante. Por que que logo Jesus vai dizer que adianta o homem ganhar o mundo inteiro? Fama, não foi isso que o diabo pôs para ele lá no deserto? Dinheiro, poder. Por acaso, alguém vai levar isso? Queridos irmãos e irmãs, peçamos a Deus a graça, diante de toda essa liturgia maravilhosa, de sermos vocacionados do Senhor. Você vai ficando de pé e vai cantar: leva-me, Senhor.

dia. Subiu aos céus, está sentado à direita de Deus Pai Todo-Poderoso, donde há de vir a julgar os vivos e os mortos.

0: durante as nossas preces.
1: Ao final de cada prece, rezemos: Senhor, fortalecei-nos no seguimento de Cristo.
2: Senhor, fortalecei-nos no seguimento de Cristo.
1: Sustentai, Senhor, o Papa, os bispos, sacerdotes e diáconos, para que conduzam o vosso povo com fidelidade ao Evangelho e coragem diante das dificuldades, nós vos pedimos.
2: Senhor, fortalecei-nos no seguimento de Cristo.
1: Dai, Senhor, aos doentes, desempregados e desanimados, a perseverança e a capacidade de sempre acreditarem na vossa misericórdia que a todos alcança, nós vos pedimos.
2: Senhor, fortalecei-nos no seguimento de Cristo.
1: Despertai, Senhor, em nossas comunidades novos corações dispostos a responder sim ao chamado da evangelização, nós vos pedimos.
2: Senhor, fortalecei-nos no seguimento de Cristo.
1: Fortalecei, Senhor, com o Espírito Santo os catequistas e renovai-os em sua missão de testemunhar e ensinar a beleza da fé católica, nós vos pedimos.
2: Senhor, fortalecei-nos no seguimento de Cristo.
0: Faça a sua prece, filho. Tem algo que te tocou hoje?

0: pessoas com câncer, fazendo radioterapia, quimioterapia, diálise. Nós te pedimos, Senhor, por todos os que estão acabados nos hospitais, nas UTIs. Nós te pedimos, Senhor, também pelos catequistas, aqueles que já foram, aqueles que são, aqueles que estão desanimados, e todos nós vocacionados. Atendei-nos, Pai, por teu Filho no Espírito Santo.
1: Amém. 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

incorporai, irmãos e irmãs, para que, trazendo ao altar as alegrias e fadigas de cada dia, nos disponhamos a oferecer um sacrifício aceito por Deus.

0: Cristiano.
1: Este santo sacrifício, Senhor, nos traga a perene bênção da salvação. E vosso poder leve à plenitude o que celebramos no sacramento. Por Cristo, nosso

na verdade, é justo e necessário. É nosso dever e salvação dar-vos graça sempre em todo lugar, Senhor Pai Santo, Deus eterno e todo-poderoso, por Cristo Senhor nosso. Nascendo, Ele renovou a antiga condição humana. Sofrendo a paixão, apagou nossos pecados. Ressurgindo dos mortos, concedeu-nos a vida nova. E subindo a vós, ó Pai, abriu as portas do céu. Por isso, com a multidão dos anjos e dos santos, entoamos o hino de vossa glória, dizendo a uma só voz.

0: Meu Pai, vós sois santo e fonte de toda a santidade. Santificai, pois, estes dons, derramando sobre eles o vosso Espírito, a fim de que se tornem para nós o corpo e o sangue de nosso Senhor Jesus Cristo.
1: Enviai o vosso Espírito Santo.
0: Estando para ser entregue e abraçando livremente a paixão, Jesus tomou o pão, pronunciou a bênção de ação de graças, partiu e deu aos seus discípulos, dizendo: tomai todos e comei, isto é o meu corpo, que será entregue por vós.

Do mesmo modo, ao fim da ceia, ele tomou o cálice em suas mãos e, dando graças novamente, entregou aos seus discípulos, dizendo: tomai todos e bebei. Este é o cálice do meu sangue, o sangue da nova e eterna aliança, que será derramado por vós e por todos para a remissão dos pecados. Fazei isto em memória de mim.

0: nossa morte, enquanto esperamos a vossa vinda.
1: Celebrando, pois, o memorial da morte, a ressurreição do vosso Filho, nós vos oferecemos, ó Pai, o pão da vida, o cálice da salvação, e vos agradecemos porque nos tornastes dignos de estar aqui na vossa presença e vos servir.
0: Aceitai, ó Senhor, a nossa oferta.
1: Suplicantes vos pedimos que, participando do corpo e sangue de Cristo, sejamos reunidos pelo Espírito Santo num só corpo.
0: O Espírito nos una num só corpo.
1: Lembrai-vos, ó Pai, da vossa igreja, que se faz presente pelo mundo inteiro, e aqui, convocada no dia em que Cristo venceu a morte e nos fez participantes de sua vida imortal, que ela cresça na caridade em comunhão com o Papa Leão XIV, com nosso arcebispo Peruso, os bispos do mundo inteiro, presbíteros, diáconos e todos os ministros do vosso povo.
0: Lembrai-vos, ó Pai, da vossa igreja.
1: Lembrai-vos também na vossa misericórdia dos nossos irmãos e irmãs que adormeceram na esperança da ressurreição, e lembramos de muitos catequistas, talvez os nossos, que já partiram, e de todos os que partiram desta

0: da vida eterna, com a Virgem Maria, Mãe de Deus, Nossa Senhora de Guadalupe, São José, seu esposo, os santos apóstolos, e todos os santos que neste mundo viveram na vossa amizade, a fim de vos louvarmos e glorificarmos por Jesus Cristo, vosso Filho. Por Cristo, com Cristo, em Cristo, a vós, Deus Pai, Todo-Poderoso, na unidade do Espírito Santo, toda honra e toda glória, agora e para sempre.
1: Amém.
0: Com fé, confiança, rezemos juntos a oração que o Senhor nos ensinou.

0: Livrai-nos de todos os males, ó Pai, dê-nos hoje a vossa paz. Ajudados pela vossa misericórdia, sejamos sempre livres do pecado e protegidos de todos os perigos, enquanto vivendo a feliz esperança e a vinda do nosso Salvador Jesus Cristo.
1: Vosso é o reino, o poder e a glória para sempre.
0: Senhor Jesus Cristo, dissestes aos vossos apóstolos: eu vos deixo a paz, eu vos dou a minha paz. Não olheis os nossos pecados, olhe a fé que anima a vossa igreja, dai-lhe segundo o vosso desejo a paz, unidade. Vós que sois Deus com o Pai, o Espírito Santo.
1: Amém.
0: Aos que estão presencialmente, a você que nos acompanha pela TV, rádio, aplicativos, YouTube, que a paz de Jesus esteja com todos vocês.
1: O amor de Cristo nos uniu. Cordeiro de Deus, que tirais os pecados.

fé, nós vencemos. Como é bom ter fé. É a fé que movimentou Abraão, Moisés, Jeremias e todos os profetas. Cantemos.

0: oremos. Revigorados pelo pão na mesa celeste, nós vos pedimos, Senhor, que este alimento da caridade fortifique os nossos corações e nos leve a vos servir nos irmãos. Por Cristo, Senhor nosso.
1: Amém.
0: Quero, primeira coisa, convidar, rezemos uma Ave Maria na intenção de todos os catequistas. Ave Maria, cheia de graça, o Senhor é convosco. Bendita sois vós entre as mulheres, e bendito é o fruto do vosso ventre, Jesus.
2: Santa Maria, Mãe de Deus, rogai por nós, pecadores, agora e na hora de nossa morte.
1: Amém.
0: 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Atenção, povo de Deus, a festa das Santas Chagas, não esqueça. 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E continue a fazer comigo a quaresma de São Miguel. Todas as manhãs, antes do Experiência de Deus, 9h30 da manhã, no canal oficial do YouTube Padre Manzotti Oficial. Meia hora antes do Experiência de Deus, a quaresma de São Miguel Arcanjo. Inclusive com a imagem que, se lembram quem estava comigo na viagem, trouxemos na mão, no braço, de São Miguel Arcanjo, direto da gruta do Monte Galgano, lá perto de São Pio de Pietreutina. Vamos à bênção dos objetos. Abençoai, Senhor, esses objetos que foram feitos para honrar vosso diletíssimo Filho, nosso Senhor Jesus Cristo. Que na terra tenhamos a intercessão e no futuro a glória eterna, por Cristo Senhor nosso.
1: Amém.
0: O Senhor esteja convosco.
2: Ele está no meio de nós.
0: Abençoe-vos Deus Todo-Poderoso, Pai, Filho e Espírito Santo.
2: Amém.
0: Foi bom estar aqui?
2: Foi.
0: Viva Nossa Senhora.
2: Viva.
0: Viva Jesus da Santa Ixá.

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Olha, grande abraço para Paulo André de Campo Grande, hein?

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1: Meu compadre, o único jeito é você não indo pra rua. Aí fica.
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0: meio-dia e 43.
1: Raduzão!
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1: Sabia que de luz apagada é foda?
2: É complicado, é bom demais,
1: meu. 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

0: Você, Júlio Paula, Duda Vinícius, lá em Olinda, e a música.
1: A canção rei!
2: Isso aqui tem que dar sentimento.
1: Displicente.
2: Conta essa história pra nós, pai.

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Abração para João Fernandes de Glória do Goitá, Flávia Herculano e o filhão Davi.

0: Olha, grande abraço pra você do outro lado do rádio, hein? Ana de Itapsuma, Paulo Vigilante, Deni Nazário de Pau Amarelo. Abraço pra você, Fafá, na boa viagem. E a música?
1: Thalita Mel.
2: Chão de avião.
1: Vem.

0: Casarina! Cadê o gritão pra Pablo?
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0: Do mais música.
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abração pra você, Vitória, Kleber, Darlene, tá? Maria Eduarda, mandando pra Deusina, né? Abração também pra você aí, Marcos Rosildo, lá de Olinda.

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0: Bora curtir um sonhador? É o som do Natanzinho Lima e Leonardo.
1: Com vocês, Leonardo Natanzinho, meu irmão.
2: Isso é uma música, viu? Ó, sobe lá!

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1: A prisão do Mangueiro Daniel. As pedaladas fiscais cobriram o ombro de 72 milhões de reais nas contas.
2: É isso que vocês querem?

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2: Melhor programação, ótima tarde, bom domingo.

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10: De volta e tem a Alô Virgínia com o Grupo Chocolate.

0: Deus,
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2: 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Vamos com o Xigo e Léo Santana e Pinochisa.
3: Bora! Xigo!

a minha paixão. Ótima tarde pra você. Agora vamos curtir mais sucessos, hein? Mas antes, deixa eu mandar um beijo aqui pro Pedro Henrique, que tá na Madalena, e a Juliana no Pina.

0: pra você, viu? Até às 7 da noite, isso mesmo. E já já tem mais, não sai daí.
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2: Conta, o que você tá fazendo, hein? Tá descansando, tá trabalhando, tá na estrada? Seja onde você estiver, meu amor, saiba que é sempre um prazer ter você aqui na Recife. Bora curtir mais música?
3: Chama no Bragão!

0: o som do Natan.
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4: Recife, a minha paixão, tá chegando o grupo Menos é Mais. Champanhe.

É música boa, que eu sei que você gosta, que você curte. É a melhor programação, minha gente. No domingão, fala a verdade. Não é, não pode faltar, não. Escuta só, tá chegando mais som, hein? Vamos curtir? Sim.

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1: 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Recife, a minha paixão, já de volta. E tem mais música aqui na Melhor.

0: 4:51.
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0: Chegando Pablo, Choro na Chuva.
2: Que música de arrepiar é essa, hein?

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9: Recife, primeiro lugar em audiência. E vamos curtir, né? O som dele, do Zé Vaqueiro. Dói.
10: 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Vem com o Zé Vaqueiro.

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3: Recife, a minha paixão, mais música pra você, chegando aqui na melhor programação.
4: Com vocês, Leonardo Brasil!

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0: Bora curtir Matheus Fernandes e Grupo Menos é Mais, aí eu vou pra cima.
1: Raduzão!
2: Fala, meu compadre.
1: Sabia que de luz apagada é foda?
2: É complicado, é bom demais, meu
1: compadre. MF Menos é Mais de novo.

0: Já já eu tô de volta, hein? Sai daí não, é rapidinho.
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1: Recife, a minha paixão, já de volta. E tem Doce Mel com Priscila Senna.

0: que está em Beberibe. Cheiro também para o meu amigo Júnior no Varadouro, curtindo o som da melhor. E tem mais música chegando.
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7: Ótima tarde pra você, já de volta. E me conta, tá curtindo muito, Domingão? Ai, que coisa boa ter você aqui na melhor programação.
8: Essa eu acho que vocês conhecem, gente.

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0: fazendo companhia nessa noite boa até às 8 horas da noite. E a partir de agora com o nosso domingo mais do que especial, em dose dupla. Sim, vamos curtir eles, Emílio Santiago e Elimar Santos, para você relembrar, matar a saudade, dançar e cantar muito agora no Domingo Especial.
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2: Recife, a minha paixão. E essa dupla de peso, hein? Emílio Santiago e Elimar Santos. Fazendo você relembrar os bons momentos aqui na Recife. Gente, tô indo nessa. Um beijo. Obrigada por sua audiência, sua companhia. Tá chegando Momentos de Amor com Alex e Lucena. Cheiro grande, hein? Se cuida. Até amanhã às 3.
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1: Olá, gente, muito boa noite. Começando a partir de agora o nosso Momentos de Amor, neste que é o último domingo do mês de agosto, fechando o mês de agosto, praticamente, e com a certeza de uma programação muito especial, não é? Eu já posso até já dedicar, eu sei que amanhã ainda é 31, ainda temos um dia pela frente, mas eu já posso dedicar para você um mês de setembro maravilhoso. Hoje nós vamos curtir as melhores da semana com muita gratidão a Deus. Fico muito feliz pela sua companhia e fico muito feliz por sua companhia. Vamos curtir as melhores? Então vamos lá. Uma ótima noite de domingo para você.
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Hoje é dia das melhores da semana. Uma boa noite de domingo pra você. Agora tem Mano a Mano.

0: isso nos seus pensamentos. Muita gente perde antes mesmo de tentar porque já está acreditando que não vai conseguir. Já está pensando, eita, e se não der certo? Eita, e se eu não conseguir, gente? A verdade é que a nossa maneira de pensar, ela influencia diretamente a forma como enfrentamos a vida. Estamos começando uma semana e quem acredita que sempre existe uma saída, procura soluções. Quem acredita que essa semana que vem pela frente vai resolver alguma coisa que seja no casamento, na vida, na amizade, onde quer que seja, vai ter um resultado positivo lá na frente. Agora, quem acha que tudo acabou, enxerga apenas problemas. Claro que ninguém vive feliz o tempo todo. Bom seria se fosse assim, não é? Mas escolher não desistir, já é muita coisa. Então, um passo pequeno continua sendo um passo. E um dia, você percebe que foi justamente essa sequência de pequenos avanços todos os dias que levou você a uma grande conquista. Nunca subestime o poder de continuar tentando e que essa semana seja uma semana de vitórias para você. Continuamos com momentos e as melhores da semana.
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0: Daqui a pouquinho, na nossa tradução da noite deste domingo, eu vou trazer para você a música dos Bee Gees, Too Much Heaven, do álbum Spirits Heaven Flow, lançado em 1978. E é uma letra que fala sobre um amor tão forte que muda completamente a maneira do outro enxergar a vida. Existe uma sensação de ter encontrado algo realmente muito difícil de conquistar, tão difícil quanto uma montanha muito alta. E justamente por isso, precisa ser valorizado. Então, só um trechinho para você desta música que vamos trazer na tradução daqui a pouquinho, por volta das 11. Então, minha vida, consigo enxergar além da eternidade? Tudo que somos jamais vai morrer. O amor é uma coisa tão linda. Você transforma o meu mundo num dia de verão. Será que você é apenas um sonho que vai desaparecer? Aí, Too Much Heaven, mostrando exatamente o lado mais romântico dos irmãos Gibb, falando acima de tudo da felicidade de encontrar alguém com quem dividir um amor verdadeiro e imaginar que ele pode durar para sempre. Uau! Daqui a pouco na tradução.
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